E eu tenho que agradecer à Liga, que han tenido o sentido comum de equipos que tinham muita gente no Mundial, de retrasar uma semana mais.